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11: De volta ao vivo e deixando você a par que o Brasil tá 1-0 sobre o Haiti. Jogo chorado, viu? Mas tá aí. Sempre com você, por aqui o nosso By Night segue muito bem com a dupla Pet Shop Boys.

Duran Duran aqui na nossa noite, Brasil na Copa, Alfa junto com você e junto com a Copa também, né? Matheus Cunha faz o segundo gol e por aqui a gente segue com mais uma boa dica pra você. Um dos destaques da nova geração da música brasileira, cantora e compositora Dora Morelenbaum, vai fazer dois shows no Sesc 24 de maio, nos dias 27 e 28 deste mês. Ex-integrante do coletivo Bala Desejo, o artista vai interpretar as canções do álbum Pique, o primeiro solo da carreira, que foi lançado no fim de 2024. Para você comprar ingressos, basta acessar o site sescsp.org.br.

0: música boa na nossa noite. Obrigada pela sua boa companhia. Brasil 3, Haiti 0.
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Música boa e de qualidade aqui no nosso By Night. Boas dicas também. Ouvi só o maior evento de arquitetura, decoração e paisagismo da América Latina. A Casa Cor acontece até o dia 9 de agosto, já anota aí na sua agenda, viu? É no Parque da Água Branca, neste ano, a mostra reúne 67 ambientes assinados por profissionais brasileiros e também internacionais, como o designer, o holandês Eduard Van Vliet. Com o tema Mente e Coração, a Casa Cor 2026 propõe reflexões sobre a moradia contemporânea e a relação com a tecnologia. Para você comprar ingressos, acesse casacor.abril.com.br.

0: sempre com a melhor trilha sonora pra você aqui na Alfa. Aliás, que noite gostosa, fria, e a gente esquenta com boa música. Aliás, o nosso By Night é feito com muito carinho pra você que segue junto com a gente. Ótima noite pra você.
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Os grandes nomes da cena internacional e nacional aqui na nossa programação. E agora ouvi só, Shrek, um musical, ganhou uma nova superprodução até o dia 5 de julho no Teatro Renault. Inspirado no filme que levou o

A história acompanha Shrek e o burro falante e uma aventura cheia de humor, música e personagens clássicos dos contos de fadas. As atrizes responsáveis por interpretar a Fiona são as gigantes do teatro musical, Mira Ruiz e Fabi Bank, que alternam as sessões. Os ingressos para o espetáculo estão disponíveis na plataforma Tickets for Fun. Aproveite!

0: Música boa e de qualidade aqui na Alfa, a melhor sintonia de São Paulo. Já já tem mais uma dica pra você, uma ótima noite.
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Música de qualidade o tempo todo, ouve só, artista fundamental da história do samba, Martinho da Vila anunciou a última grande turnê da carreira, acompanhado pela filha, a também cantora Martinália. O show histórico Pai e Filha terá um capítulo aqui em São Paulo no dia 25 de julho, no Espaço Unimed. Os ingressos já estão à venda na plataforma Ticketmaster.

0: fechando muito bem o nosso By Night, sempre com boa música, boas dicas. O By Night volta segunda-feira a partir das 8 horas da noite. Eu, Sandra de Carlo, fico por aqui e te acompanho durante este final de semana. Então eu conto com a sua audiência neste sábado e domingo de manhã, a partir das 8 horas. Já estaremos juntos na sintonia perfeita aqui de São Paulo. Uma ótima madrugada para você. Se cuida.
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11: Um ótimo sábado, boa manhã para você que acompanha a sintonia perfeita aqui de São Paulo. Eu, Sandra de Carlo, te acompanho a partir de agora. Vamos juntos com mais uma edição da nossa sequência de classe. Nesta edição, uma hora direto de música com Adriana Calcanhoto, tem Bruce Hornsby e eu já começo muito bem com Janet Jackson.
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0: Som com Bruce Hornsby, fechando muito bem a nossa sequência de classe.
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0: Notícia boa, né? Quem aí torceu pro Brasil ontem? Teve vitória, né, do Brasil no segundo jogo da Copa. A seleção brasileira venceu o Haiti por 3-0 na partida disputada ontem. E Matheus Cunha foi o destaque da noite, com dois gols marcados. Vini Júnior foi lá e completou o placar para a equipe brasileira. O resultado traz aí para o Brasil que apenas precisa ganhar um empate contra a Escócia na próxima quarta-feira para garantir a vaga nas oitavas de final. Bom, no momento a seleção brasileira lidera o grupo C, levando vantagem no saldo de gols.
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0: Excelente manhã de sábado para você que acompanha aqui 101.7, 16 graus aqui na Paulista. Bora esquentar com boa música. Sempre com você. Por aqui a banda American, eu, Sandra de Carlo, te acompanho até as 3 da tarde. A gente começa com este clássico, You Can Do Magic. Bom dia.

0: Aqui o encontro de George Michael e Mary J. Blige. Ótima manhã pra você, 9h31.
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0: maravilhoso Djavan, Djavan Yara. Ele se apresenta agora em junho, dia 27, em Brasília. Aliás, ele está com a turnê Djavan Yara maravilhosa. É Belo Horizonte, Rio de Janeiro, Floripa. Ele estará em agosto. Ele volta em São Paulo, para quem não lembra, dia 12 de dezembro, é uma data extra. Ele já se apresentou por aqui na Arena Livre, né? Mercado Livre Arena. Bom, por aqui, boas músicas, boas dicas e a informação precisa também.
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0: Bom, durante a madrugada deste sábado, moradores de diversas cidades brasileiras foram surpreendidos por um alerta sonoro de volume extremo emitido pela Defesa Civil. A mensagem exibia a palavra misantropia, termo que significa aversão ou rejeição à humanidade, e não tinha relação com qualquer situação de risco. Segundo a Defesa Civil, o disparo foi feito de forma remota por alguém sem autorização e pode ter sido provocado por um ataque hacker. As autoridades já foram acionadas e trabalham para reforçar a segurança do sistema. Vale lembrar que o serviço é utilizado para enviar alertas à população em casos de emergência, como fortes chuvas, alagamentos e outros desastres naturais.
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0: Som gostoso com Rihanna. 10h31, bom dia.
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0: Recado muito importante para quem é fã do Roupa Nova. Eu sou fã, viu? A banda vai fazer dois shows aqui em São Paulo. Já anota aí na sua agenda, nos dias 15 e 16 de agosto, no Espaço Unimed. Nesta nova turnê, o grupo foca em se aproximar ainda mais do público, equilibrando interações e releituras de grandes sucessos, além das músicas do EP Nossas Canções, que foi lançado no começo deste ano. Os ingressos já estão à venda no site, no aplicativo da Ticket 360 e também na bilheteria do Espaço Unimed. Aproveite.
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3: 18 graus aqui na Paulista, a temperatura subindo. 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

0: Grande parceria por aqui dela, Vivete, Ivete Sangalo e Criolo. Lábios de Mel. Tá chegando mais uma edição da nossa sequência de classe.
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0: Ouvi só, o hino nacional brasileiro foi eleito o mais bonito da Copa do Mundo pelo jornal americano The New York Times. O veículo analisou os hinos das 48 seleções participantes e classificou a canção brasileira como uma verdadeira obra-prima, com destaque para sua introdução grandiosa e orquestral. No ranking, a França aparece na segunda colocação, enquanto Portugal completa o pódio em terceiro lugar.
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0: E que sequência, hein? Pela frente tem John Mayer, Supertramp, Jenny Ningondan, Levada Boa do Jimmy Cliff. A gente lembra um grande sucesso com Duran Duran, Capital Inicial. E para começar muito bem, a gente já começa assim, ó.

0: Bem, Need Your Loving, marcando presença e fechando a nossa sequência de classe.
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0: Bom, quem estiver no metrô de São Paulo durante os Jogos do Brasil na Copa vai saber na hora quando a seleção marcar um gol. Desde a última sexta-feira, ou seja, ontem, uma mensagem especial de Cafu, capitão do pentacampeonato mundial, está sendo ouvida nos trens a cada gol marcado pelo Brasil. A ação tem como objetivo informar os passageiros que estiverem em deslocamento e levar o clima de torcida para dentro das estações. Além disso, o metrô terá uma operação especial nos dias de jogo, com reforço nas equipes de atendimento e segurança e monitoramento das estações mais movimentadas. O próximo compromisso da seleção brasileira será agora, na próxima quarta-feira, contra a Escócia, às 7 horas da noite.
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0: Relembrando a voz dela, né? Amy Winehouse aqui na nossa manhã. Já quase tarde de sábado. Nosso início de tarde. Bom, já eu falo sobre temperatura porque vem chuva à tarde, viu?
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0: Claro que agora tem boa dica para você. A exposição O Que Elas Viram, sobre fotolivros históricos de mulheres, está em cartaz na Biblioteca de Fotografia do Instituto Moreira Salles. A linha do tempo da arte começa em 1843 e vai até 1999, trazendo 106 obras que ajudam a contar a própria história do fotolivro, que na maioria das vezes ficou restrita aos trabalhos feitos por homens. A mostra pode ser visitada até o dia 2 de agosto. O Instituto Moreira Salles fica na Avenida Paulista, aqui pertinho, número 2424, e pode ser visitado de terça a domingo, das 10 da manhã até as 8 da noite. A entrada é gratuita. Aproveite.
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0: Marcando presença, Bruno Mars. 1:03 em São Paulo, tá chegando informação e muita música por aqui.
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0: O governo de São Paulo deve inaugurar na última semana de junho a estação Washington Luiz da linha 17 Ouro do monotrilho na zona sul de São Paulo. A estação é a última da primeira etapa de entrega da linha pelo governo estadual, que inaugurou o trecho em 31 de março com 7 estações. A expectativa é que com a inauguração da 8ª estação, pelo menos mais um trem seja posto em circulação na linha, que está em operação transitória até setembro, com gratuidade aos usuários e atuação em horários reduzidos.
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0: levada boa dele, Jason Mraz, aqui na nossa tarde.
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1: Grande sucesso com o Jota Quest, Dias Melhores aqui na Alfa. Tá chegando mais uma edição da nossa sequência de classe. 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
1: Atenção, hein? A Prefeitura de São Paulo começa a aplicar hoje, sábado, a vacina pneumocócica 20 valente, que ajuda a prevenir doenças graves como pneumonia e meningite. Nessa primeira etapa, a imunização será destinada a crianças menores de 5 anos de idade. A expectativa é que, a partir de segunda-feira, a vacina passe a estar disponível em todas as unidades básicas de saúde da capital.
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2: Começando nesta tarde de sábado, mais uma edição da Sequência de Classe, trazendo nesta edição uma hora direto de música com Cliff Richard, tem David Bowie, tem também Skank, Lady A, Man at Work, e eu já começo com um multi-instrumentista maravilhoso, Stevie Wonder.
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Fechando mais uma edição da nossa sequência de classe nesta tarde de sábado. Próxima edição, 5 horas da tarde. Eu, Sandra de Carlo, fico por aqui. Volto amanhã, 8 horas da manhã. Agradeço sempre a sua boa companhia. Um prazer estar junto com você aqui na Alfa. Te deixo bem acompanhado com ela. Fabi já está por aqui para seguir com boa música para você. Se cuida, até amanhã.

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1: Uma ótima tarde para você que tá aqui na sintonia do 101.7 da Alfa. Eu, Fabi Travagin, tô chegando por aqui. Vamos junto aí nessa tarde de sábado. E a gente já fala aqui de um dos espetáculos mais bem-sucedidos de todos os tempos. Tô falando do musical Mamma Mia. Ele ganhou uma nova montagem aqui no Brasil. A história é bem conhecida e se passa numa ilha grega onde somos apresentados à jovem Sofia. Ela está prestes a se casar e convida para a cerimônia os três ex-pretendentes da mãe na tentativa de descobrir quem é o verdadeiro pai dela. Nesse clima de romance e comédia aparecem as clássicas canções do ABBA. As apresentações do musical Mamma Mia são no BTG Pactual Hall, antigo Teatro Alfa. Os ingressos estão à venda na plataforma Simpla.
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Dan Hartman aqui na Alfa, I Can Dream About You. Essa música que é de 1984 e ficou conhecida por fazer parte da trilha sonora do filme Ruas de Fogo. E aqui no Brasil também ela ficou conhecidíssima porque ela fez parte da trilha sonora da novela A Gata Comeu, que inclusive está disponível lá no Viva, quem quiser conferir. Bora de Bruce Springsteen aqui na Alfa.

0: Lady Gaga e Bruno Mars aqui na Alpha, Die With A Smile, agora 3h30. Sabia que você pode também acompanhar aqui a Alpha pelo nosso site? Você assiste os clipes musicais também, consegue ver as imagens aqui direto do nosso estúdio, tudo em tempo real. 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

Esse é o Terry Swindles aqui na Alfa, Got Went Crazy. Ótima tarde de sábado pra você. Eu sou a Fabi Travaggini, agradeço a companhia por aqui. A gente vai de Lionel Richie.

0: Essa é a Cômica Lê aqui no 101.7 da Alfa, Worth It. Ótima tarde de sábado pra você.
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0: E os fãs de Thiago York já podem se preparar. No dia 1º de agosto, o cantor sobe ao palco do Espaço Unimed para o primeiro show da turnê, que celebra os 10 anos do álbum Troco Likes. Lançado em 2015, o disco marcou a carreira do artista com sucessos como Amei Te Ver e Coisa Linda, além de render um Latin Grammy na versão ao vivo do projeto. Para reservar os ingressos, acesse a plataforma Ticketmaster.
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0: Ótima tarde de sábado pra você. A temperatura aqui na região da Paulista agora é de 23 graus. 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
1: Ótima tarde de sábado pra você que tá aqui na sequência, na 101.7. Alfa. Sempre com você.

Esse é o Jane Ingonda aqui na Alfa, Come Around and Love Me. Som que dá nome ao álbum de estreia do cantor americano e foi lançado em 2023. Bom demais esse som, né? E a gente segue por aqui com Ed Sheeran.

0: Bill Medley e Jennifer Warnes, The Time of My Life, tema do filme Dirty Dancing de 1987. Ótima tarde pra você.
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0: E que tal uma viagem à Itália sem sair de São Paulo? Nos dias 11 e 12 de julho, o Memorial da América Latina recebe o Festival Itália Moderna, evento gratuito que celebra a cultura italiana contemporânea. O público poderá aproveitar todas as delícias da gastronomia típica, além de shows de música italiana e atrações culturais. A programação acontece das 11 da manhã às 9 da noite, com entrada gratuita e fácil acesso pela estação Palmeiras Barra Funda do metrô.

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0: Isso mesmo, uma hora sem intervalo pra gente curtir aí o melhor das músicas nacionais, internacionais, pra você que tá curtindo Alfa neste fim de tarde aí de sábado. Eu, Fabi Travagin, tô por aqui te acompanhando e vamos fazendo aí a trilha sonora do seu final de semana.
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Peniston aqui na Alfa, finally! Você tá curtindo Sequência de Classe, uma hora direto só de música, pra você curtir ainda mais aí o seu final de semana. Bora de Bruno Mars.

Esse foi o George Michael com Fast Love para encerrar mais um Sequência de Classe. Você curtiu aí uma hora direto só de música. Próxima sessão, próxima sequência de classe aqui para você às 7 da noite.

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1: E o Farol Santander segue com a exposição Portais, da artista Nina Pandolfo. A mostra ocupa dois andares do prédio, com pinturas, esculturas e instalações interativas que convidam o público a uma experiência sensorial. A proposta é explorar a ideia de portais como símbolos de transformação, conectando memória, imaginação e diferentes dimensões da experiência humana. Entre os destaques está uma grande instalação central em forma de árvore imaginária, além de ambientes imersivos e obras com as icônicas personagens da artista. O Farol Santander funciona de terça a domingo, das 9 da manhã até às 8 da noite.

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Esse é o Savage Garden aqui no 101.7 da Alfa, Truly Mad Deeply. Ótima tarde, finzinho de tarde de sabadão pra você. Agradeço a companhia. Eu sou a Fabi Travagin, sigo por aqui contigo. Agora 6h20.

0: Esse é o Jota Quest aqui no 101.7 da Alfa, o Sol. 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

E a Du aqui na Alfa, Nothing Can Come Between Us. Ela que virou referência aí para os jovens da geração Z, com a tendência Shade Girl. Pois é, virou tendências das redes sociais, mesmo sem manter nenhum perfil e sem lançar nenhum disco há mais de 10 anos. Bora de Elton John e Dua Lipa aqui na Alfa, agora 6h47.

0: Esse é o The Police aqui na Alfa, Every Breath You Take. Uma ótima noite pra você de sábado. Eu sou a Fabi Travagin, sigo por aqui contigo, te fazendo companhia. Essa é a Alfa que tá sempre junto com você.
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0: E São Paulo se prepara para receber a magia em dose dupla nesse ano. Disney On Ice desembarca no ginásio do Ibirapuera de 24 a 28 de junho. E pela primeira vez traz uma temporada exclusiva e super intimista na Vibra São Paulo de 2 a 5 de julho. Quer ver o Stitch, o Olaf e a família Madrigal de pertinho com todo conforto? A venda de ingressos acontece pelo site feverup.com.
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0: Tá começando aqui uma hora direta para você que tá curtindo aqui o 101.7 da Alfa nesse comecinho de noite de sabadão. A gente tem Marina Lima, vai ter Jason Mraz, Alex Warren e a gente começa com Take That.

Esse é o Jamie Cullum aqui na Alpha Mind Trick. Agora 7h33, tá rolando por aqui sequência de classe, uma hora direta só de música pra você curtir aí o seu início de noite de sábado. Agora 10,000 Maniacs.

Esse é o Skank, acima do sol, aqui no 101.7 da Alfa. Para encerrar mais uma sequência de classe, você acompanha a melhor programação do seu rádio nessa noite de sábado.

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2: E a premiada violinista e compositora americana Lindsey Stirling virá ao Brasil no dia 2 de outubro. A artista que participou do famoso reality America's Got Talent está em turnê para divulgar o sétimo álbum de estúdio, Duality. Aqui em São Paulo, a apresentação vai ser na Vibra São Paulo e os ingressos estão à venda no site uhu.com.
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Doreen, Bailey Ray aqui na Alfa, Put Your Records On. Ótima noite pra você, eu sou a Fabi Travagin, sigo por aqui te fazendo companhia. Bora de Lighthouse Family.

0: Rita Lee aqui na Alfa, nem luxo, nem lixo. Alfa FM fazendo aí a trilha sonora do seu final de semana, sempre com você.
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Esse foi o James Blunt aqui na Alfa, All the Love I Ever Needed. Agora a gente volta pro ano de 1972 para curtir esse som, que é o primeiro single do 15º álbum do Stevie Wonder, Talking Book. Essa música que alcançou o primeiro lugar na Billboard Hot 100 do ano de 1973. Bora curtir Superstition aqui na Alfa.